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1: Palabras de amor, tenemos el tema, en serio. Abriendo puertas, Gloria Estefan, nuestra amiga Carmen, gracias. Sucesos do Brasil para você, como que você vai, tudo legal? Tudo joia, tudo lindo, tudo maravilha.

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1: E agora eu vou cantar pra vocês a música que não tem limite, que não tem hora. Ela que foi o início de tudo. Graças a Deus e a todos vocês.